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0: Uma salva de palmas do Guerrito, por gentileza.
1: Murilo Ruf, senhoras e senhores.
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4: Vambora! Ao vivo? Tá gravando? Só presta assim. É. Simbora! É por isso que eu digo: o nome dele é M10. Aí.
5: Puxa, M10! Tô invadindo aqui agora, viu? Vai, Caio Costa!
4: Esquerda!

0: Obrigado, meu velho.
1: Obrigado, meu mano.
0: Oh, rapaz.
2: Uma salva de palmas pro Luan Santana aí, galera!
3: O que eu mais gosto em você é esse seu dom de engolir as promessas que você faz.

0: gostou, bota a mão pra cima e faz barulho aí. Obrigado.
1: Valeu, Dendelzinho.
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0: Você vai precisar, viu? Muito obrigado, cara. Que honra.
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3: Eita, essa é mais um que o Gordinho trouxe pra apaixonar os corações. Assis do acordeão falando de amor. Chora não, viu?

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2: 21 horas e 43 minutos.
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5: E aí, pessoal, beleza? Segunda-feira, tá na hora mais uma edição do Melhor do Sertanejo Universitário com Jonatas Gonçalves durante duas horas aqui, ó, bem juntinhos pra gente curtir muito som bacana. Tamo chegando. Juntos com a melhor sequência sertaneja.
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0: Quem gostou, bota a mão pra cima e bate o palma.
1: Cadê os gritos pro Gustavo, gente?
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0: O Arraiá do Povo em Sergipe viveu um de seus pontos altos nesse penúltimo fim de semana, com as apresentações memoráveis de Bruno e Marrone e Zezo. Os artistas arrastaram uma multidão que cantou em coro os grandes sucessos que marcaram diferentes gerações. A dupla Bruno e Marrone, donos de uma carreira consolidada na música sertaneja, destacou a alegria de participar das tradicionais festas juninas nordestinas e celebrou o carinho recebido pelo público sergipano. Na sequência, o cantor Zezo emocionou os fãs com seus sucessos românticos, serestas e shots, reforçando a forte ligação construída ao longo dos anos com o público de Sergipe. Uma noite de muita emoção e forró. 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

0: apresentador João Inácio Júnior deixou os fãs apreensivos após ser internado, mas trouxe boas notícias ao atualizar seu estado de saúde. Ele usou as redes sociais para tranquilizar a todos e agradecer o carinho que tem recebido. A notícia da internação pegou muita gente de surpresa e o mundo dos famosos se mobilizou para enviar mensagens de apoio e carinho ao apresentador. Diversas celebridades fizeram questão de demonstrar solidariedade e desejar uma rápida recuperação a João Inácio Júnior. É sempre bom ver a união da classe artística em momentos delicados como este. Desejamos uma pronta recuperação a João Inácio Júnior e que ele volte logo para as telinhas, com toda a sua alegria e carisma.
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2: 22 horas e 25 minutos.

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0: Rodrigo!
1: Obrigado, meu irmão.
2: Obrigado, irmão.
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3: o eterno maluco beleza. Raul Seixas completaria 81 anos. E a data é marcada por lançamentos especiais em vinil que atualizam seu acervo. Entre as novidades, destaca-se a reedição do álbum A Pedra do Gênesis. A Universal Music relança o último álbum solo de Raul, que inclui faixas autorais e uma releitura da clássica canção sertaneja Lua Bonita, de 1953. Uma oportunidade para os fãs revisitarem a obra do artista. Além disso, um single inédito com uma gravação caseira de Raul interpretando Lady Jane dos Rolling Stones também chega às lojas. Uma homenagem que celebra a diversidade musical e o legado de um dos maiores ícones da música brasileira.
6: 22 horas e 47 minutos.
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6: O sambista Diogo Nogueira pegou os fãs de surpresa ao cancelar uma série de shows. E agora, ele finalmente revelou os bastidores dessa difícil decisão que o afastou dos palcos. O cantor abriu o coração e explicou os motivos por trás do seu sumiço. Diogo confessou que não é fácil tomar certas decisões na carreira, especialmente quando envolve a saúde e o bem-estar. Os detalhes sobre o que o levou a essa pausa estão deixando os admiradores preocupados, mas também compreensivos com a situação do artista. Esperamos que Diogo Nogueira se recupere logo e volte com toda a sua energia para os palcos. Enquanto isso, a gente acompanha de perto cada passo do sambista e torce para que ele esteja bem. Força, Diogo!
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7: 23 horas e 12 minutos.
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0: A dupla sertaneja Fernando e Sorocaba está em festa, celebrando duas décadas de uma carreira repleta de sucessos e inovações. Para marcar a data, eles se preparam para um show especial no Tokyo Marine Hall, em São Paulo, que promete ser inesquecível. O espetáculo, que acontece na próxima quinta-feira, dia 2 de julho, vai celebrar a forte conexão entre o sertanejo e o country, um estilo que a dupla abraçou com maestria. O repertório trará os grandes hits que embalaram a trajetória de Fernando e Sorocaba, além de faixas do álbum Nash. Prepare-se para cantar junto canções como Madre, Bala de Prata, Paga Pau e muitos outros sucessos que marcaram a história da música sertaneja. É uma celebração imperdível para todos que acompanham e admiram o trabalho desses grandes artistas. 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

0: Por aqui a gente vai ficando por aqui. Obrigado pela audiência, pelo carinho, pelo sucesso. A gente se encontra agora amanhã, terça-feira, neste mesmo horário. Tchau, gente.
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0: O carnavalesco e comentarista Milton Cunha, figura icônica da televisão brasileira, abriu o coração em uma entrevista emocionante. Aos 63 anos, ele revelou que passou a vida ouvindo que não seria um bom exemplo para a juventude, mas que sempre se manteve fiel a quem é. Milton, conhecido por seu visual extravagante e sua fala rápida, transformou o preconceito em força e hoje é um dos nomes mais requisitados da Globo. Ele falou sobre a representatividade LGBTQIA+ na mídia e como muitas vezes foi subestimado por sua aparência, mas ressaltou: os perdidos eram eles, eu sou o achado. Com mais de 3 décadas de carreira, Milton Cunha celebra sua ascensão tardia na TV e o conforto financeiro que conquistou, provando que autenticidade e talento sempre prevalecem. Um verdadeiro ícone que inspira e mostra que ser você mesmo é a maior vitória.
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2: 23 horas e 39 minutos.
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5: O Canadá está classificado para as oitavas de final da Copa do Mundo de 2026 após vencer a África do Sul por 1-0. Em um jogo equilibrado e de poucas chances claras, a seleção canadense pressionou durante boa parte da partida, mas só conseguiu marcar nos acréscimos do segundo tempo. Stephen Eustáquio acertou um belo chute de fora da área aos 47 minutos e garantiu a histórica classificação canadense para a próxima fase. A África do Sul fez uma partida defensivamente sólida e contou com boas defesas do goleiro Ronwen Williams para segurar o empate durante quase todo o confronto. No entanto, não resistiu à pressão final e acabou eliminada. Com a vitória, o Canadá agora aguarda o vencedor do duelo entre Holanda e Marrocos, que será seu adversário nas oitavas de final da competição.
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0: A Croácia venceu Gana por 2-1 e garantiu a classificação para as oitavas de final da Copa do Mundo de 2026. Petar Sučić abriu o placar para os croatas, ainda no primeiro tempo, com um belo chute de fora da área. Gana reagiu na etapa final e empatou com Derek Lukasin, mas, aos 38 minutos, Nikola Vlašić marcou de cabeça após cobrança de escanteio de Luka Modric, decretando a vitória croata. Com o resultado, a Croácia terminou em segundo lugar no Grupo L e avançou para enfrentar Portugal na próxima fase. Já Gana, mesmo com a derrota, também conseguiu a classificação como uma das melhores terceiras colocadas e agora terá pela frente a Colômbia nas oitavas de final. O duelo também marcou mais um feito de Luka Modric, que se tornou o jogador mais velho da história das Copas do Mundo a dar uma assistência.
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10: 0:35.
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12: A Inglaterra venceu o Panamá por 2-0 e confirmou a liderança do Grupo L da Copa do Mundo de 2026. Depois de um primeiro tempo equilibrado, os ingleses encontraram os espaços na etapa final. Jude Bellingham abriu o placar em uma jogada de bola parada e Harry Kane ampliou de cabeça, garantindo mais uma vitória da equipe comandada por Thomas Tuchel. Com o resultado, a Inglaterra avançou ao mata-mata com a melhor campanha da chave e agora enfrentará a República Democrática do Congo nas oitavas de final. Já o Panamá, que perdeu os 3 jogos da fase de grupos, encerrou sua participação na competição sem conquistar pontos e acabou eliminado na última colocação do grupo.
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1: Aquele gritão bem gostoso aí.

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0: Que isso, muito obrigado, compadre.
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3: Tá, Simone, vem cá. Quero ter uma palavrinha séria com você.

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0: jeito. 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
1: Liga,
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1: Chocolate!

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0: Paulita Mello, senhoras e senhores.
1: Tchau, Gabriel, obrigado.
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0: Tava bom. 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
1: Que musiquinha cachorra, viu, meu filho? 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
1: Esqueça tudo, pagode de qualidade.
0: Que coisa linda.
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0: Dá uma aloprada em Simone Mendes, senhoras e senhores!
1: Coisa linda!
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0: Batidão!
1: E Guilherme Benu! Obrigado, gente.
2: Obrigado, gente. Que
3: senhoras
2: coisa
3: e senhores, uma salva de palmas para Guilherme Benuto.
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11: Fala, rapaziada, fala, pessoal, beleza? Chegamos na terça-feira de muito sucesso e muito sertanejo pra você que gosta de uma boa música brasileiríssima. É que a gente traz duas horas na edição de terça. Tamo junto. Com a melhor sequência sertaneja.
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1: 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Compartilha pros seus amigos que todo dia tem o Arena Sertaneja aqui no seu dial com o Jonatas Gonçalves.

0: é de que o evento atraia moradores de Bom Jesus da Lapa e visitantes de toda a região. Com uma grade de atrações diversificada, o São Pedro da Lapa 2026 busca celebrar a cultura nordestina e oferecer entretenimento de qualidade para todos os gostos. 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
1: O melhor da música sertaneja, do jeito que você gosta, do seu artista predileto. Tem os lançamentos para você ficar por dentro das novidades e tem também o que foi sucesso em evidência ainda rolando por aqui no programa Arena Sertaneja.
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5: O Bumbódromo de Parintins foi palco de um espetáculo inesquecível na última noite do 59º Festival Folclórico de Parintins 2026. Os bois Caprichoso e Garantido deram um show de cores, dança e emoção, fechando a disputa pelo título deste ano com chave de ouro. O boi Caprichoso abriu as apresentações com O Brinquedo da Resistência, destacando a cultura popular e os conhecimentos ancestrais da Amazônia. Em seguida, o Boi Garantido encerrou o festival com Parintins, Terra Encantada, homenageando as lendas amazônicas e a religiosidade local. Grandes alegorias, evoluções impecáveis e a energia contagiante das galeras azul e vermelha marcaram a noite. Agora é aguardar o resultado e celebrar a riqueza cultural que só Parintins sabe oferecer. Um verdadeiro espetáculo para os olhos e para a alma.
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2: 7 horas e 53 minutos.

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0: Deus abençoe vocês, viu? Obrigada.
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2: Emília Eduardo, conta essa história pra nós, hein?

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1: É música sertaneja pra você curtir a beça todo dia. Gosta do programa? Compartilha pros seus amigos que todo dia tem o Arena Sertaneja aqui no seu dial com o Jonatas Gonçalves.
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0: Goiânia foi palco de um evento que uniu música e gastronomia de forma inovadora. O Churrasco On Fire, com o show open da dupla Fernando e Sorocaba. Realizado no Centro Cultural Oscar Niemeyer, o evento atraiu uma multidão e impressionou pela estrutura e variedade oferecida. Criado pela própria dupla, o Churrasco On Fire combina a apresentação musical com um serviço de open churrasco, onde o público teve acesso à carne à vontade e mais de 50 opções de preparo. Com uma proposta inovadora, o Churrasco On Fire, edição Copa Experience, reforçou a combinação entre música e gastronomia como um formato de entretenimento que vem conquistando cada vez mais espaço no Brasil.
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2: 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Lucas Paquetá deixou a torcida brasileira preocupada ao sair mancando no intervalo da partida contra o Japão, pelo 16avos da Copa do Mundo. O meia sentiu dores na coxa ainda no início do jogo. Chegou a receber atendimento e tentou permanecer em campo, mas não suportou o incômodo. Na saída para o vestiário, precisou do apoio de Neymar e Endrick para caminhar e foi substituído pelo jovem atacante no segundo tempo. Após a partida, a comissão técnica informou que Paquetá passará por exames para avaliar a gravidade da lesão e saber se terá condições de seguir na competição. A situação preocupa a seleção brasileira, já que o jogador é uma das peças importantes do esquema de Carlo Ancelotti.
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6: É pra ficar ligado a todo instante com o melhor do sertanejo universitário no seu dial. É aqui, ó, no programa Arena Sertaneja, todo dia.
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0: Obrigado,
1: você vai precisar, viu? Muito obrigado, cara. Que honra.
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1: Bem, eu também tô curtindo com você essa linda canção aqui no Arena Sertaneja. Obrigado pela audiência, onde quer que você esteja aqui curtindo o nosso programa.
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6: Atenção, ouvintes! A famosa Lene Sensitiva causou um verdadeiro rebuliço ao fazer um alerta preocupante sobre um casal de celebridades. Em entrevista à Rádio Metropolitana, a vidente afirmou ter visualizado um cenário alarmante, onde um homem famoso estaria sob risco iminente de cometer um ato de violência extrema contra sua companheira, também conhecida pelo público. Segundo Lene, o motivo seria um ciúmes excessivo e a declaração reaqueceu as discussões nas redes sociais. Embora não tenha citado nomes, a previsão da Sensitiva deixou o mundo dos famosos em polvorosa, com muitos especulando sobre quem seria o casal em questão. É um alerta sério que nos faz refletir sobre a violência doméstica, um problema que infelizmente atinge muitas mulheres. Esperamos que essa previsão sirva de alerta e que a situação possa ser evitada. Fiquem de olho e que a paz prevaleça.
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7: 8:42.
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0: A cantora sertaneja Lauana Prado abriu o álbum de seu casamento com Tati Dias, em uma celebração que aconteceu no litoral norte paulista. A festa, que foi planejada há cerca de um mês, encantou os fãs e a mídia especializada. As fotos divulgadas mostram a felicidade do casal em um momento íntimo e especial, reforçando o amor e a união entre as duas. A notícia foi destaque nesta segunda-feira em diversos veículos de comunicação. Lauana Prado, conhecida por seus sucessos no cenário sertanejo, compartilha mais um capítulo de sua vida pessoal, celebrando o amor e a cumplicidade com sua esposa, Tati Dias. 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

0: que é só nós que não presta.
1: Ah, meu Deus.
2: Olha o Curitiba!
3: Salva de palmas pro Love!
4: Muito obrigado pelo carinho, pela sintonia, pela amizade, por este encontro que a gente tem assim, ó, todo dia. Amanhã, quarta-feira, meio da semana, a gente tá de volta, viu? Beijos.
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O Brasil venceu o Japão por 2-1 em Houston e garantiu vaga nas oitavas de final da Copa do Mundo. A seleção saiu atrás no placar após um erro na saída de bola aproveitado por Kaichu Sano, mas reagiu no segundo tempo. Casemiro empatou de cabeça aos 11 minutos da etapa final e quando a partida caminhava para a prorrogação, Gabriel Martinelli marcou o gol da vitória aos 50 minutos, após assistência de Bruno Guimarães. Apesar da classificação, o Brasil teve motivos para preocupação. Casemiro saiu lesionado na segunda etapa. A equipe comandada por Carlo Ancelotti agora aguarda o vencedor do confronto entre Noruega e Costa do Marfim para conhecer seu adversário nas oitavas de final da competição.

0: O Paraguai surpreendeu a Alemanha e garantiu classificação para as oitavas de final da Copa do Mundo, após vencer nos pênaltis por 4-3, depois de empate por 1-1 no tempo normal e na prorrogação. Júlio Enciso abriu o placar para os paraguaios no primeiro tempo, Kai Havertz empatou na etapa final e nas penalidades o goleiro Orlando Gil brilhou ao defender duas cobranças e comandar a classificação histórica da equipe sul-americana. A eliminação também entrou para a história de forma negativa para os alemães. Foi a primeira vez que a Alemanha perdeu uma disputa de pênaltis em Copas do Mundo, encerrando uma sequência de 4 vitórias nesse tipo de decisão. Com a vaga garantida, o Paraguai enfrentará o vencedor do confronto entre França e Suécia nas oitavas de final, mantendo vivo o sonho de conquistar uma campanha inédita no Mundial.
1: Nove horas e 9 minutos.
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5: Terça-feira, 30 de junho de 2026, está entrando no ar mais uma edição do nosso Repórter Destaque. Eu sou Kleber Salles e a partir de agora você vai ficar por dentro dos principais fatos do Brasil e do mundo. O Brasil bateu recorde na movimentação de passageiros em voos domésticos nos primeiros 5 meses de 2026. Segundo dados da ANAC, mais de 42 milhões de pessoas viajaram pelo país entre janeiro e maio, alta de 6% em relação ao mesmo período do ano passado. Somente em maio foram registrados 8,3 milhões de embarques, o maior volume para o mês desde o início da série histórica em 2000. O crescimento também apareceu nos voos internacionais. No acumulado do ano, 12,8 milhões de passageiros passaram pelos aeroportos brasileiros em viagens para o exterior, avanço de 10% na comparação com 2025. Para o Ministério do Turismo, os números refletem o fortalecimento do setor e o aumento da procura por viagens dentro e fora do país. Eu sou Kleber Salles e volto daqui a pouco com mais informações no seu rádio. Fique ligado.
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5: A vacinação contra a poliomielite terá uma mudança importante a partir de agosto. O SUS voltará a oferecer duas doses de reforço para crianças, mas agora utilizando apenas a vacina injetável. Com isso, o esquema passa a ter 5 aplicações, 3 doses aos 2, 4 e 6 meses de idade, além de reforços aos 15 meses e aos 4 anos. A tradicional vacina oral, conhecida como gotinha, deixa de ser utilizada. Segundo o Ministério da Saúde, a mudança aumenta a segurança da imunização, já que a vacina injetável utiliza vírus inativado. Especialistas lembram que as doses de reforço são importantes para manter a proteção elevada ao longo da infância. A orientação é que pais e responsáveis procurem uma unidade de saúde para verificar se a carteira de vacinação das crianças está em dia. Eu sou Kleber Salles e volto daqui a pouco com novas informações para você nesta terça-feira. Fique ligado.
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5: O inverno começou no Hemisfério Sul com uma característica diferente neste ano. Segundo meteorologistas, a atuação do fenômeno El Niño deve reduzir a frequência das ondas de frio intenso no Brasil nos próximos meses. Isso não significa ausência de frio, mas períodos mais curtos de temperaturas baixas. A previsão também indica aumento das chuvas na região sul e maior risco de estiagem em áreas do norte e do nordeste. Especialistas alertam ainda para a possibilidade de veranicos, aqueles períodos de calor e tempo seco que costumam ocorrer durante o inverno, principalmente em regiões do centro-oeste e sudeste. As projeções indicam que o El Niño poderá ganhar força até o início de 2027, o que levou o governo federal a iniciar ações de monitoramento e preparação para possíveis impactos climáticos. Termina aqui mais uma edição do Repórter Destaque desta terça-feira. Com a apresentação e a produção de Kleber Salles, o nosso informativo volta amanhã com mais notícias do Brasil e do mundo para você. Um grande abraço e até lá.
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9: Muito bom dia, sejam todos bem-vindos por aqui mais uma edição do Manhã 87 chegando. Pode fazer companhia o seu amigão Flaudemir Flores. Hoje é terça-feira, dia 30 de junho, hein?
10: É,
9: mês de junho já está indo embora, né? Só temos a agradecer a Deus pelas bênçãos, né, durante o mês de junho. E agradecer ao nosso Papai do Céu também por hoje estar aqui mais uma vez aí para te fazer companhia ao vivo e a cores pela cultura, tá bom? Para você que está sintonizado pelas ondas sonoras 87,9, o nosso bom dia. Para você também que está conectado na internet, acompanhando a nossa programação através do aplicativo da Rádio Cultura, sejam todos bem-vindos à nossa terça-feira ao vivo e a cores aqui com o seu amigão Flaudemir Flores. Para você na sintonia nos quatro cantos da cidade, para você nas chácaras, nos sítios, nos ramais, nas fazendas, para você nas aldeias, alô parentada, bom dia, o nosso bom dia todo especial para você aí nas aldeias, ouvindo a nossa programação, para você também no Puros de Baixo, Puros de Cima, em todas as comunidades do Rio Pauini, para você no Rio Água Preta, alô Tacagueri, alô Peneri, bom dia, bom dia, bom dia, para você que sintoniza a Rádio Cultura aí em qualquer lugar do planeta. Vamos nessa, hein? 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Muito bom dia aí para todos os nossos amigos, os freteiros, né? Os carros faz fretes, os motoboys, os mototáxis. Estão tudo aí na ativa, sempre ouvindo aqui a Rádio Cultura FM, ligadinho aqui na nossa programação. Nosso bom dia todo especial a essa galera aí, né, que dá um suporte top de linha, né? Você já imaginou, hein, quando não existiam os mototáxis, né? Quando não existia aí os motoboys, né, que levam aí a sua mercadoria. A hora que você chega lá no porto da cidade, tem os motoboys aí para atender você aí com todo carinho, levando a sua produção, levando as suas mercadorias aí para sua casa, né? Coisa boa demais. Parabéns aí para toda essa galera aí que não mede esforço para fazer o melhor trabalho, os motoboys, mototaxistas, os carros faz fretes. Aí tem o nosso respeito, com certeza, essa galera show de bola. 9 horas 28 minutos. Chegando aqui a nossa primeira parte do horóscopo do dia. Aumenta o volume do seu rádio aí e confira.
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11: Agora as previsões para Áries, Touro e Gêmeos. Signo de Áries.
10: Nascidos entre 21 de março a 20 de abril.
12: O signo de Áries está recheado de novas conexões pela frente. O movimento planetário de Júpiter anuncia que você pode encontrar passionais amizades que compartilham seu sonho de mudar o mundo. Porém, também há chance de você se ver livre da galera que não é tão verdadeira assim. No Cupido, repense sobre o seu crush, querida Ariana. E não tenha medo de colocar um ponto final no que não traz equilíbrio à sua vida. Pare de gastar energia onde não vale a pena, viu? No quesito estudos, há boas perspectivas. Aproveite, miga!
11: Signo de Touro.
10: Nascidos entre 21 de abril a 21 de maio.
12: Neste dia, signo de Touro pode ver uma expansão na relação com seu lar, com possibilidade de progressos domésticos e uma renovação com relação a questões antigas, podendo proporcionar bem-estar emocional. Ao mesmo tempo, o dia aponta para um equilíbrio necessário entre a vida pessoal e os estudos, pedindo ajustes. Na área do amor, o céu indica que pode ser uma boa hora para exercitar a paciência para manter o relacionamento tranquilo. No lado das amizades, Touro pode precisar de serenidade para gerenciar situações conflitantes. Nos estudos, é aconselhável ter calma para manter o foco.
11: Signo de Gêmeos.
10: Nascidos entre 22 de maio a 21 de junho.
12: Olha só, signo de Gêmeos. O céu sugere um dia super proveitoso com o movimento planetário, que te ajuda a aprender e se comunicar melhor. Observe os pontos altos na interação com a galera. É um momento super positivo. Fica ligada, aliás, que essa tendência pode até favorecer seu relacionamento amoroso. Sabe as mudanças que às vezes rolam no coração? Pode ser que agora surjam de forma positiva. Então fica tranquila e priorize o afeto. Se pintar algum probleminha, recebe que agora surjam de forma positiva. Então fica tranquila e priorize o afeto. Se pintar

0: financeira para o pessoal de Câncer hoje, pois um movimento planetário favorável aponta uma onda de intuição as ajudando. Cuidado para não se deixar levar pelo lado mais ambicioso. No amor, as estrelas dizem que chegou a hora de dar uma rejuvenescida nas relações. Com calma, você pode lidar com todas as questões a dois. Fique de olho no presente e no futuro das suas paixões. Entre amigas, paciência é a chave. No estudo, invista em foco e dedicação.
1: Signo de Leão.
2: Nascidos entre 23 de julho a 22 de agosto.
0: Signo de Leão. Hoje o céu aponta para um ciclo de renovação e otimismo, graças ao movimento de Júpiter. Nas amizades, tente não entrar em conflitos de poder. No amor, seja firme nas suas emoções, pode ser uma boa hora para cuidar do seu relacionamento. Nos estudos, encare uma nova perspectiva, reforçando o propósito.
1: Signo de Virgem.
2: Nascidos entre 23 de agosto a 22 de setembro.
0: O céu indica para o signo de Virgem uma terça-feira de superação e transformação. Júpiter promete ajudar a mudar os desafios em oportunidades, com uma pitada de renovação. Mas cuidado com a saúde e o dia a dia escolar, que podem precisar de ajustes. E no amor, Júpiter e Netuno dão um recado. Seja forte e atenciosa com seu próprio coração. Dedique-se e a vida amorosa se tornará mais incrível ainda.
1: Já já voltamos com as previsões para Libra, Escorpião e Sagitário.
3: Agricultura, 9 horas 32 minutos, já estamos de volta, trazendo músicas no seu rádio. Para começar, tem Zé Felipe.

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Agricultura, 9 horas 43. É a música do Eduardo Costa. Imagina! Imagina eu, né? Então, vamos aqui trazendo os aniversariantes de hoje, os amigos que estão completando mais uma primavera aqui no nosso Facebook. E para você que está aniversariando hoje, muitas felicidades, muitos anos de vida para você, tá? Papai do Céu, continue lhe abençoando aí. Receba também aqui as nossas felicitações, mesmo não estando aqui na nossa lista de aniversariantes do Facebook, tá? Hoje quem está aniversariando é o meu amigo Josino Silva e também a minha amiga Isa França, lá em Porto Velho. Hoje é dia de parabenizar minha amiga Elisângela Souza pela passagem do seu aniversário, minha amiga Ademilde Rodrigues. É, hoje também quem está aniversariando é a Daiane Silva, a Luciene Almeida. E hoje também é dia da minha amiga Gerlane Leocádio, da Polícia Militar, né? É. Maria Lúcia Lima também está aniversariando, meu amigo Cleiciane Xavier também está hoje acendendo as velhinhas, meu amigo Pedrinho, Pedrinho Caminhoneiro, a Deviane, minha amiga Deviane, né, minha vizinha, né, é das primeiras vizinhas lá da rua Dona Oswaldina, rua 4 do bairro São Francisco. Hoje é dia dele, né, o homem que faz artes aí, né, com as suas fotografias, né, com os books. Meu amigo Miquéias Rosas hoje está completando mais uma primavera. Feliz aniversário aí para o meu amigo Miquéias Rosas. Hoje também é dia do Micharia, né? Micharia, meu amigo Micharia, caminhoneiro também lá de Lábrea. Priscila Silva, minha amiga Rosa Mello, aniversário ontem. A Rayara, a Maiara e Maiara, né? Também completou mais uma primavera. Meu amigo Raimundo Moura. A Cleucinha Albuquerque aniversariou aí no dia 28. Né? Felicidades aí para minha amiga Cleicinha. Aliás, a Cleucinha, a Elcineia, a Nayara Rodrigues, o Dimas, toda essa galera aí que aniversariou no final de semana aí. Muitas felicidades. Que Papai do Céu continue abençoando a sua vida com muita saúde, paz e prosperidades. Vinhetinha dos aniversariantes logo após o nosso break cultural. Eu tô de volta com a música no seu rádio.

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3: E nós já estamos de volta, 3 minutinhos para as 10 da manhã. Aumenta o volume do seu rádio aí, que a música tá de volta aqui na cultura. Washington Brasileiro. 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
2: FM, Sandro. Rei Vaqueiro, hein? Estouro aí em todo o Brasil. Vamos aqui trazendo as últimas ações da Prefeitura Municipal de Pauini. Vamos falar aqui, começar falando, né, sobre o mutirão, primeiro mutirão de castração animal que entrou aí para a história do município, né? Foram dias de muito trabalho, dedicação e compromisso com a saúde pública e o bem-estar animal. A iniciativa garantiu atendimento especializado a cães e gatos, promovendo aí controle populacional, prevenção de doenças e incentivando aí a guarda responsável dos animais, né? Realizado pela Prefeitura Municipal de Pauini, por meio da Secretaria Municipal de Saúde e também a Central de Zoonose, o mutirão contou aí com o apoio da Secretaria do Estado de Proteção Animal, CEPET, do governo do Amazonas, do deputado estadual adjunto Afonso, do deputado estadual, da deputada estadual Joana Dark e também da Câmara Municipal de Pauini. Mais do que um mutirão, essa ação representa aí um compromisso com o cuidado, a proteção animal e a qualidade de vida da população. A Secretaria Municipal de Educação promoveu uma reunião de alinhamento pedagógico com o objetivo de fortalecer as ações educacionais desenvolvidas na rede municipal de ensino. O encontro reuniu aí gestores e pedagogos para discutir estratégias, compartilhar orientações e alinhar metas voltadas à melhoria da qualidade do ensino. Durante a reunião foram abordados temas relacionados ao planejamento pedagógico, ao acompanhamento das práticas educacionais e ao compromisso com o desenvolvimento da aprendizagem dos estudantes. O momento também reforçou aí a importância do trabalho colaborativo entre as equipes escolares, buscando garantir aí uma educação cada vez mais eficiente, inclusiva e de qualidade. A iniciativa reafirma o compromisso da gestão municipal com o fortalecimento da educação, investindo no diálogo, no planejamento e na construção de ações que contribuam para o avanço da rede de ensino e também para a formação integral dos alunos. Aí vamos continuar falando de educação, dando continuidade aí às ações da campanha de combate ao trabalho infantil. A Prefeitura de Pauini, por meio da Secretaria Municipal de Assistência Social e do Programa Erradicação do Trabalho Infantil, PET, realizou aí uma ação educativa na Escola de Tempo Integral Jesus Justo Salvador. A atividade promoveu a conscientização dos estudantes sobre os prejuízos do trabalho infantil, reforçando que toda criança e adolescente tem o direito de estudar, brincar, aprender e se desenvolver com dignidade e segurança. A gestão municipal segue fortalecendo a rede de proteção, promovendo ações que contribuam aos direitos da infância e da adolescência em nosso município. E a Escola Municipal Jesus Ferreira promoveu na noite da sexta-feira um animado arraial junino, reunindo alunos, famílias, professores e toda a comunidade em um momento de celebração, cultura e integração. A programação contou com apresentações de quadrilhas, comidas típicas, brincadeiras e diversas atrações que encantaram o público, valorizando as tradições juninas e fortalecendo o laço entre as escolas e a família. Prefeitura de Pauini, por meio da Secretaria Municipal de Educação, apoia e apoiou a realização do evento, reafirmando seu compromisso com a educação. E na última sexta-feira, dia 26 de junho, também foi realizada na Câmara Municipal a sessão solene de entrega de títulos de cidadão pauiniense ao professor Francisco Eloy da Silva. Há quase 30 anos servindo a educação em nosso município, o professor Eloy dedicou sua vida a formar gerações, atuando como docente e também como gestor escolar. Essa honraria representa aí o reconhecimento de toda a cidade pelo trabalho incansável e pela contribuição decisiva para o desenvolvimento de Pauini. E também na tarde do sábado, dia 27, a Prefeitura de Palmini, por meio da Secretaria Municipal de Educação, realizou aí a solenidade de formatura do ciclo 2025 do Programa Brasil Alfabetizado, PBA. Celebrando aí a dedicação e a conquista dos alunos que concluíram mais uma importante etapa em suas trajetórias educacionais. O evento contou com a presença do secretário municipal de educação, Omar Pio, do chefe da Casa Civil, Alexandre Mambete, representando o prefeito Renato Afonso, do vereador Lenoí Salvador, além de professores, gestores, coordenadores, pedagogos, familiares e também dos formandos que participaram deste momento de celebração e reconhecimento. A cerimônia simbolizou aí o compromisso da gestão municipal com a promoção da educação, da inclusão e da valorização de cada cidadão que decidiu transformar a sua história por meio do aprendizado. E vamos trazendo aqui a nossa última ação, né? Falar aqui do mutirão de castração animal. Vamos ouvir aqui a palavra, né, do mutirão de castração animal. Vamos ouvir aqui a...

0: qual eu uni, juntamente com o Centro de Controle de Zoonose e os demais parceiros nessa missão. Eu peço a compreensão de você, nesse momento que a gente está capturando os animais de rua, que você possa contribuir com a gente ali, deixando algum animal já reservado ali, só no ponto, que é para a gente chegar lá e pegar, que aí você vai estar contribuindo, tá? Para vocês terem uma noção de multiplicação, a cada 100 animais castrados, a gente evita no mínimo 800 animais ali que poderiam parar nas ruas. Então, o controle populacional para evitar que o animal pare na rua é através da castração. A Prefeitura Municipal aqui, através das secretarias do Centro de Zoonose, irão cuidar aqui no pós-operatório durante 10 dias dos animais. Então, isso é muito importante. Vão cuidar, vão dar alimentação, vão dar água e, posteriormente, aí será feito aí um evento de adoção. Caso não sejam adotados, eles irão voltar para os seus habitats normal que já costumavam viver. Tem uma lei do SET que ampara isso, tá? Captura, esteriliza e devolve, mas você está devolvendo um animal que ele não vai se multiplicar. E isso é muito importante. Então a gente está aqui cumprindo essa determinação, que é castrar o maior número de animais possíveis para evitar que eles se proliferem de forma excessiva nas ruas.
1: Beleza, 10 horas 33 minutos. E a gente já vai ficando por aqui agradecendo o carinho da sua companhia, agradecendo ao nosso Papai do Céu por mais oportunidade, né? A gente volta na quarta-feira, se Papai do Céu nos permitir. Tchau, tchau, valeu, gente.
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2: Fofoca Rei. Uma história que está bombando nas redes sociais e que parece saída de uma novela. Um padre de Divinópolis, Minas Gerais, viralizou ao revelar que deu conselhos bem diretos a uma noiva para que ela desistisse de seu casamento. O motivo? O noivo entregou uma lista de 13 mudanças que a futura esposa deveria fazer, enquanto ele próprio afirmava não precisar mudar em nada. O religioso contou que questionou a noiva se ela também havia feito uma lista de exigências para o companheiro, e a resposta foi um sonoro não. Foi aí que o padre, sem rodeios, disparou: minha filha, abre o olho enquanto há tempo, está claro que não vai dar certo. O caso repercutiu intensamente, com muitos internautas aplaudindo a atitude do padre e a coragem da noiva em compartilhar a história. Um verdadeiro drama pré-casamento que nos faz pensar: será que o amor é cego ou a gente que não quer enxergar? Que babado!
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É isso aí, meu querido e meu amado irmão, muito bom dia, seja bem-vindo a mais um programa Sou Católico, Sou Feliz. Hoje é uma programação do Grupo de Oração Filhos de Maria da Renovação Carismática Católica. Seja bem-vindo, né? Vai sincronizando aí o seu rádio, vai chamando, vai colocando aí na frequência, que hoje nós vamos passar aqui uma hora de adoração e muito louvor.

0: programa Sou Católico, Sou Feliz, né? Nesta manhã eu já queria dar as boas-vindas para todos os irmãos que estão ligados no programa Sou Católico, Sou Feliz, uma programação da Igreja Católica, hoje com a missão do Grupo de Oração Filhos de Maria. Eu já queria mandar meu abraço todo especial para todos os irmãos que são fiéis, né? Eu posso dizer assim, é o nosso programa que toda terça, toda quinta, todo sábado, todo domingo estão ligadinhos no programa, na nossa programação. Eu já queria mandar meu abraço todo especial para a tia Raimunda, né? O tio Lázaro aqui pertinho nos estúdios, a dona Vera, mãe do Ferreirinha, o seu Bereca, a dona Helena, que estão aí ligadinhos no programa Sou Católico, Sou Feliz. Meu parceiro Vitor, né? Vitor que sempre está ligadinho no programa Sou Católico, Sou Feliz. Eu quero mandar meu abraço também todo especial pro seu Elton, motorista, o Marcos, motorista,
1: poderoso,
0: né? A mãe do Marcos sempre tá ligadinho, né, aí no programa Sou Católico, Sou Feliz. Quero mandar meu abraço pra dona Lúcia, lá do bairro da Fortaleza, dona Corvina, lá no Mangueiral, né? Quero mandar meu abraço

Dani, que estão aí ligadinho no programa Sou Católico, Sou Feliz. Quero mandar também meu abraço e minhas orações ao meu irmão, meu parceiro, seu caboclo, que está ligadinho no programa Sou Católico. Tamo junto em oração, meu irmão.

É isso aí, estamos de volta. Quero mandar meu abraço também todo especial para o Purus de cima, Purus de baixo, né? Os nossos irmãos aí que estão ligadinhos no programa Seu Católico, Seu Feliz, né? Mais uma vez quero mandar meu abraço, as minhas orações, né, pro Purus de cima, né, pro Purus de baixo, pro Rio Paunim, né? Aonde o sinal desta rádio alcançar, receba o nosso abraço, receba nossas orações, os nossos irmãos indígenas, né, que a graça do Espírito Santo alcance a sua vida poderosamente. Quero mandar meu abraço também todo especial lá pro Baixo Macuti. Estive lá esse final de semana, foi uma alegria, foi uma maravilhoso passar ali um dia com os nossos irmãos lá no Baixo Macuti, ali no pessoal da Có, né? O Nel, a sua esposa, os seus filhos. Que alegria estar com vocês, meus irmãos. Quero mandar meu abraço também todo especial para a comunidade dos freis que estão ligadinhos aqui no nosso programa Sou Católico, Sou Feliz. E também para todas as comunidades aqui urbana, né? Quero mandar meu abraço especial para a comunidade São Francisco de Assis, Nossa Senhora de Guadalupe, Santa Rita de Cássia, Sagrado Coração de Jesus, que sábado agora é o seu arraial, vai ser do poder, vai ser maravilhoso. Dia 4, sábado, a partir das 7 horas da manhã, da noite, melhor dizer, perdão. Ali mesmo do lado da igreja, no pátio ali da igreja, onde já é tradição, né? O arraial do Sagrado Coração de Jesus. E por último, quero mandar meu abraço também todo especial para a comunidade Santo Agostinho, que é a nossa paróquia.

É, eu também queria mandar meu abraço todo especial pra minha vizinha, né? Que sempre está ligadinha no programa, Elisângela, sua família. Quero mandar meu abraço também todo especial pro meu parceiro John Lucas, né? Seu pai e sua mãe que sempre estão ligadinhos no programa Sou Católico, Sou Feliz. Meu amigo, meu irmão, meu comandante, receba o meu abraço, minhas orações, você mora no meu coração.

Estamos de volta, né? E hoje a liturgia, ela traz algo muito importante para nós católicos, né? É o protomártires da Igreja de Roma, né? A gente celebrou São Pedro e São Paulo, né? Que são dois pilares para nós da nossa fé. Pedro é aquele que Jesus entrega as chaves do reino do céu, lá Mateus 16, 16, vai dar todo aquele contexto, né? Aonde Jesus, ele dá a autoridade para Pedro, né? E aqui é um fato muito bacana. Eu gosto muito dessa palavra, né? Essa palavra que está lá em Mateus 16, 16. Hoje a liturgia traz os protomártires da Igreja de Roma, né? Recentemente nós celebrávamos São Pedro e São Paulo, né? Onde são duas figuras, né? Dois personagens muito importantes para nós, para a nossa fé católica, onde São Pedro é aquele que é portador das chaves, né? Isso nós vamos encontrar lá no Evangelho de Mateus. São uma das duas colunas da nossa fé. São Pedro, como eu falei, portador das chaves do reino do céu. Foi o mandato de Jesus. Quando ligares tudo no céu, será ligado na terra. E quando desligares na terra, também será desligado no céu. E aqui São Pedro é aquele que Jesus deposita a confiança de dar continuidade à sua missão terrestre, peregrina, eu posso dizer assim, né? Depois ele se torna, né, ali a pedra fundamental, ali a pedra fundadora. Jesus dá autoridade para Pedro: Pedro, tu és pedra, sobre esta pedra edificarei a minha igreja e as portas do inferno não prevalecerão contra ela. Jesus funda a igreja e dá autoridade sobre Pedro, dá continuidade. É por isso que eu amo a Igreja Católica, porque aqui são fatos históricos que vai dar sentido àquilo que nós celebramos todos os dias, que é a nossa fé, né? Então Jesus funda a igreja e dá autoridade sobre Pedro. E Pedro é o próprio... Eu posso dizer assim, Pedro é aquele que dá continuidade. Por isso que existe uma coisa na Igreja Católica chamada... vai ser a Assunção Apostólica, né? Então Jesus dá autoridade sobre Pedro, que é o primeiro Papa. E aí a sucessão apostólica vai dando continuidade. Começou com Pedro, né? E hoje está sobre o Papa Leão XIV, que é o nosso pastor, atendendo um pedido, um mandato de Jesus, quando lá em Mateus 16, Pedro, tu és pedra, e sobre esta pedra edificarei a minha igreja, e as portas do inferno não prevalecerão contra ela. E essa igreja peregrina está nessa luta até os dias de hoje, porque há uma promessa: as portas do inferno nunca prevalecerão contra ela. A igreja passou por várias batalhas, vai passar, mas vamos continuar, porque é a igreja fundada por Cristo. E aí vem Paulo, né? Paulo, Pedro. Eu posso dizer assim que Pedro é aquele que trabalha, né? Eu posso dizer assim, na parte de organização, né? Pedro é o cabeça, ele trabalha na parte de organização da igreja, e Paulo é aquele que leva a igreja a ser testemunha viva do amor de Deus. Então, né, nós estamos falando aqui de um personagem que era perseguidor da fé e se torna um propagador da fé, porque ele teve um encontro pessoal com a pessoa de Jesus Cristo. Pedro, melhor dizer Paulo, ele cai do cavalo, né? Ele fica cego, aquele negócio todo. E aí ele tem um encontro com a pessoa do Senhor Jesus Cristo, né? Com o Espírito Santo, e a partir daí ele se torna um propagador da fé. E é isso que nós devemos fazer. Nós também em algum momento fomos Paulo. Em algum momento da nossa vida a gente foi Paulo, né?
E aí a gente precisa também ter esse encontro pessoal com a pessoa de Jesus Cristo. Paulo foi através de uma cegueira, né? Muitas vezes eu também sou cego, cego espiritualmente falando, posso dizer assim, né? Mas também de alguma forma nós precisamos ser exemplo de Paulo. Teve um encontro com a pessoa de Jesus Cristo, deixou a vida velha para trás e passou a ser um dos pilares da fé católica. Porque é aquele que evangelizou com muita autoridade, eu posso dizer assim. Então, né? E hoje nós celebramos os promártires da Igreja de Roma. O que é isso, né? Depois da solenidade universal dos apóstolos São Pedro e São Paulo, a liturgia apresenta a memória de outros cristãos. Não foi só Pedro, não foi só Paulo. Teve outros que deram sentido e dão até os dias de hoje sentido à nossa fé, que se tornaram os primeiros mártires da Igreja de Roma. Por isso, pró-mártires, né? Ou seja, o que é que se tornar um mártir? É dar vida. É não recuar. Mesmo ali em uma situação de morte, os caras dizem, não, eu quero professar que Jesus Cristo é o Senhor, que a igreja é a igreja que ele deixou e preferiram dar a vida. Eu acho muito lindo isso, eu acho maravilhoso, excepcional. É por isso que eu amo a Igreja Católica, por isso. Porque há um sentido, né? Se você pegar aí tantas outras religiões, eu pergunto pra você, qual é os mártires das outras religiões? Não vamos encontrar quase nada aí. Coloca aí mártires da Igreja Católica, você vai encontrar vários. Por quê? Porque tiveram um encontro verdadeiro com o Evangelho. E dão a vida. Continua nos dias de hoje. Não, isso aqui não é coisa do passado, né? A gente tem relatos aqui da nossa região. Por exemplo, Frei Mário Sabino, né? Deu a sua vida nas águas do Rio Purus pelo outro, pelo irmão. Porque entendeu que dar a vida é levar Jesus Cristo aonde ele quiser, aonde ele mandar, né? Nós também temos o relato, né, a história de um fato da nossa irmã Cleusa, que morreu em defesa dos mais esquecidos da sociedade. Ela deu a vida, foi esquartejada, mas ela deu a vida acreditando que o amor tudo pode, que o amor tudo suporta. Então é isso, ser igreja é exatamente isso. E é isso que nós celebramos hoje, né? Celebramos aqueles que deram a sua vida em favor do outro.

sou feliz. Seja muito bem-vindo. Estamos só começando, hein? Que alegria ter você comigo nesta manhã maravilhosa. Você, irmão, que está aí do outro lado, seja muito bem-vindo. Nossos irmãos, Leidiane, Oziel, seu Isaías, Dona Mirna, Tia Raimunda, Tia Lázaro, Dona Vera, né? Seu Bereca, Dona Helena, João Lucas, Vitor, Dona Cleudina. É, estamos só começando, hein?

0: Padre Fábio de Mello.
1: É, amado irmão, estamos de volta. E agora nós vamos partilhar um pouco da palavra. Dessa palavra que cura, que restaura, da poderosa palavra do Senhor. Com esse cântico de Santo Agostinho que eu particularmente amo, né? De fundo, tarde te amei, ó beleza antiga e tão nova. Daqui a pouco estamos chegando a Santo Agostinho, hein? Que alegria. Irmãos, nós vamos partilhar hoje o Evangelho de Mateus, no capítulo 16, do 13 ao 17. E vai dizer o seguinte para nós. Chegando ao território de Cesareia de Filipe, Jesus perguntou aos seus discípulos, no dizer do povo, quem é o Filho do Homem? Responderam uns dizendo que és João Batista, outros que é Elias, outros ainda que é Jeremias ou algum dos profetas. Disse-lhe Jesus, e vós, quem dizeis que eu sou? Simão Pedro respondeu, tu és o Cristo, o Filho do Deus vivo. Jesus então lhe disse, feliz és tu, Simão, filho de Jonas, porque não foi a carne nem o sangue que te revelou isso, mas o meu Pai que está nos céus. E eu te declaro, tu és Pedro, e sobre esta pedra edificarei a minha igreja, e as portas do inferno não prevalecerão contra ela. Irmãos, que palavra bacana, que palavra bonita, que palavra que traz entusiasmo no nosso coração. Saber que esta igreja peregrina, errante, que somos nós, a igreja corporal, nós somos carne, Cristo é a cabeça, né? Essa cabeça, essa parte da igreja que é Cristo, a cabeça, ela é pura, santa, imaculada. A corporal é, tem defeito, porque eu faço parte, eu tenho defeito. Mas Cristo quis, mesmo sabendo que esta parte da igreja seria errante, ele quis deixar fundar uma para nós, porque nós iríamos precisar dela. E aí eu quero começar essa reflexão com você, te fazendo uma pergunta. O que seria da tua vida, o que seria da minha vida se não fosse a igreja que me apresentou o Cristo? O Cristo que mesmo com meus defeitos me ama, que morreu numa cruz por mim. E aí Jesus pergunta, quem sou eu? E aí eu pergunto pra você, quem é Jesus pra você? Talvez a sua pergunta, e melhor dizer, a sua resposta, não seja essa, é João Batista, é Elias, é Jeremias, não. Mas a nossa resposta tem que ser a resposta de Pedro. Veja, Pedro, ele sempre era o primeiro. É por isso que Jesus, de alguma forma, ele chamou Pedro e disse, Pedro, tu és pedra, sobre esta pedra de ficar na minha igreja e as portas do inferno nunca, ainda que tenha defeito, nunca vão vencê-lo. Então a nossa resposta tem que ser a resposta de Pedro. Tu és o Cristo, o Filho do Deus vivo. Que alegria, que palavra bacana, né? Então Jesus, ele também se volta para Pedro, mas hoje também Jesus se volta para você, para mim, e diz, feliz és tu, Tatá, filho de Jonas, porque não foi a carne nem o sangue que te revelou isso, mas o meu Pai que está no céu. Irmãos, é Cristo que revela para nós. É Cristo que nos dá a certeza de que nós estamos no caminho certo. Mesmo com as nossas dificuldades, nas nossas lutas diárias. Mas é Cristo que nos aponta o caminho por onde percorrer. É por isso que esta igreja, né, que muitos falam, que muitos criticam, estão há mais de 2000 anos caminhando na estrada. Porque é a igreja deixada por Cristo, fundada por Cristo, está aqui a prova. Feliz és tu, Pedro, filho de Jonas, porque não foi a carne nem o sangue que te revelou isso, mas o meu Pai que está no céu. Por isso eu te declaro, tu és pedra, e sobre esta pedra edificarei a minha igreja, e as portas do inferno nunca prevalecerão contra ela. Pedro é o primeiro papa. É Jesus que confia Pedro dar continuidade à caminhada, ao projeto, né, da igreja terrena, porque logo terá uma igreja celestial no céu para cada um de nós. Aleluia. Irmãos, é isso. Vivamos a nossa fé com entusiasmo, com alegria, na certeza de que Cristo morreu, mas Ele vive. Aleluia!

É isso aí, meu querido e amado irmão, já queria te agradecer, né? A gente começou um pouquinho cedo, ultimamente estão começado 10 minutos antes, né? Já queria te agradecer por estar comigo esta uma hora, onde a gente conversou um pouco. E só lembrar que hoje, terça-feira, nós temos celebração lá na comunidade de Santo Agostinho, às 19 horas. Sinta-se amado, acolhido e convidado, tá bom? Sábado agora, nós não temos grupo de oração, tá bom? Não vai ter, por conta de que sábado é o arraial da comunidade do Sagrado Coração de Jesus, né? E aí a gente, como paróquia, vamos para lá ajudar os nossos irmãos, tá bom? Então sinta-se convidado, se organize, vá lá jantar, ajudar a comunidade, dar continuidade à missão evangelizadora de Jesus. Muito obrigado, foi um prazer estar com vocês, né? A gente se vê na terça-feira novamente. Fica com Deus e que o Espírito Santo te alcance. Tchau!

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2: Uma história que está bombando nas redes sociais e que parece saída de uma novela. Um padre de Divinópolis, Minas Gerais, viralizou ao revelar que deu conselhos bem diretos a uma noiva para que ela desistisse de seu casamento. O motivo? O noivo entregou uma lista de 13 mudanças que a futura esposa deveria fazer, enquanto ele próprio afirmava não precisar mudar em nada. O religioso contou que questionou a noiva se ela também havia feito uma lista de exigências para o companheiro, e a resposta foi um sonoro não. Foi aí que o padre, sem rodeios, disparou: minha filha, abre o olho enquanto há tempo, está claro que não vai dar certo. O caso repercutiu intensamente, com muitos internautas aplaudindo a atitude do padre e a coragem da noiva em compartilhar a história. Um verdadeiro drama pré-casamento que nos faz pensar: será que o amor é cego ou a gente que não quer enxergar? Que babado!
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0: César Milano e Fabiano.
1: Obrigado, obrigado, meu irmão. Que música linda, viu? Obrigado, obrigado.
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3: 13 horas e 15 minutos.
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8: 13 horas e 24 minutos.
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É isso aí, nosso muito, muito boa tarde amigo ouvinte, boa tarde a você que estava aí só curtindo as músicas do Top Brega do meu parceiro Nico Saraiva. Agora continue comigo aqui na 87,9 ZYS364, é você de lá e eu de cá na apresentação Gilvando Reis e o Mistura Mix. É o Mistura Mix no ar hoje, né, 30 de junho, são 15 horas em ponto, né, uma ótima tarde aí nesta terça-feira maravilhosa, tardinha que já choveu, já está de novo, novamente fazendo sol, então tá maravilhosa a tarde aí, desejar aqui uma ótima tarde a todos os nossos ouvintes, né, pedir desculpa aí, né, ontem eu não vim fazer o programa, tá? Mas hoje já estou de volta aqui nesta terça aí, nosso muito boa tarde, ontem teve o jogão do Brasil aí, né? E o Brasil passou, né? Deve estar enfrentando a Noruega, rapaz, que eu tava torcendo até para pro outro time lá, mas aí, quando eu saí lá tava 2-1, né? Já no finalzinho, faltando 5 minutinhos para terminar o jogo, então acredito que seja a Noruega que o Brasil vai enfrentar no domingo, né? Então tá aí, vamos Brasil, né? Vai dar certo aí, estamos na torcida com certeza. E aproveitando aqui essa tarde maravilhosa aqui, desejar aqui uma ótima tarde a todos os nossos ouvintes, né? Você aí que está nos ouvindo aí no Purus de Cima, você do Purus de Baixo, você dos ramais, das fazendas, das aldeias, né? O nosso povo indígena, pessoal lá no Rio Paunim, Rio Seruini, Rio Mamuriá, né, nosso muito, muito obrigado aí pela companhia. Você que está nos ouvindo através do rádio, né, os radinhos de pilha, radinho solar, telefone ou através da internet em qualquer lugar do Brasil e até fora do Brasil, onde você estiver, tá? Fica ouvindo aqui a Rádio Cultura FM 87.9. Nosso muito obrigado aí pelo carinho.

É, e começando aqui, mandando aqui um salve-salve aí a todos os nossos colaboradores aqui. 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

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Mandar aqui um alô também para cada sacola aí, sempre ligadinho aqui no programa. Nosso muito boa tarde. 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É isso aí, uma boa tarde aí. Muito obrigado aí pela companhia e audiência.

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É isso aí, são 15 horas e 12 minutinhos, né? Agora a gente vai numa sequência musical. Deixa eu ver aqui, tem a Ângela lá do Ouro Verde, né? Que mandou aqui uma mensagem aqui, deixa eu ver aqui. Vamos lá, vamos ouvir. Ela mandou uma boa tarde aqui, né? Deve estar pedindo aqui algumas músicas aqui, não entendi muito bem, mas... E não esquecendo que daqui a pouquinho tem também, sabe o quê? Tem... É... A oração da tarde, né? A oração da tarde aí, com o pastor... É Ismael aí, pastor Israel da Igreja Universal, tá? Que fica localizado aqui ao lado do aeroporto, tá bom? Mandar aqui um alô pro seu Raimundo Gabriel, que tá sempre ligadinho aqui no programa, né? Apareceu aí, né, seu Raimundo Gabriel? Um abraço aí todo especial pro senhor, pra toda a sua família, tá? Vamos de música, daqui a pouquinho de volta com o Mistura Mix. Todo mundo...

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1: É isso aí, boa tarde. Estamos de volta aqui na Rádio Cultura de Paulínia, no programa Mistura Mix. Né? Estou recebendo neste momento aqui a equipe da Cena Promotora, né? Diretamente lá de Rio Branco, né? Que está aqui, está o proprietário também, o Frank, né? 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Né? Está aqui a Williane e a Sandra, que vão falar um pouquinho sobre as ações que vão estar realizando nesses dias que vão estar aqui no nosso município. Então, boa tarde a Sandra, né? Primeiramente a Sandra, da equipe aqui todinha, mas a Sandra que vai falar um pouquinho, depois eu e Helena. Boa tarde, Sandra. Seja bem-vinda aqui ao programa Mistura Mix. Né? E diga lá o que vocês estão fazendo aqui, né, no nosso município. É pelas, acho que várias vezes que você já vem aqui. Né? E seja bem-vinda mais uma vez.
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3: Exatamente. Boa tarde. Boa tarde, Ivan. Boa tarde a toda a população, né, todos os ribeirinhos de Paulínia, né. Quero falar para vocês que estamos na cidade, né, demoramos aí 2 anos para chegar, porque é a questão do Rio, né, a logística também, demais lojas, mas estamos na cidade. 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
1: Então tá aí, pessoal, né? Acabamos de ouvir novamente.
3: Só um minutinho,
1: né,
3: aqui. 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
2: Isso.
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1: Isso, o papai vai estar aqui também.
3: Exatamente.
1: Só isso mesmo,
3: querido? Só isso. Muito
1: bom
3: obrigada,
1: trabalho para vocês, tá?
3: Obrigada.
1: Deus abençoe aí. Seja bem-vindo mais uma vez a vocês aí que já vieram, as meninas que ainda... Acho que não vieram, né? Primeira
2: não,
1: vez?
2: Primeira vez.
1: É, então
3: ela não tá vindo aqui no decorrer da programação fazer uma entrevista.
1: Na hora. E elas vão sentar aqui, né? Para fazer também, para começar um pouquinho. Bom trabalho para vocês, tá?
2: Obrigada. Obrigada.

contigo. É isso aí, né? Acabamos de ouvir aí a equipe aí da Cena Promotora, né? 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É isso aí, vamos de música, né? Vamos de música. Não, vamos de música. Ouvi aqui uma sequência de Amado Batista.

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1: Pessoal, peço desculpa aí, mas eu vou ter que, né, tô me chamando lá no hotel, né, eu vou botar aqui a oração da tarde, aí vou deixar os comerciais aqui, né, agradecendo a cada um de vocês, né, muito obrigado aí, né, eu vou estar colocando aqui a oração da tarde com o pastor, quero aqui desejar aqui mais uma vez aqui, já vou, mais uma vez aqui a todos os nossos ouvintes, né? Não esquecendo que a equipe da Cena Promotora está aqui no município, né? Mandar aqui um alô pro proprietário Frank aí. Frank é o proprietário da Cena Promotora, né? Nosso muito boa tarde aí pro nosso amigo Frank. Já a gente vai estar colocando aqui a oração da tarde.
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0: isso aí, de volta aqui na Rádio Cultura de Paulinho, no programa Extremix, né? Já para encerrar aqui a programação, mais uma vez aí agradecendo a toda a comunidade ribeirinha, né? O povo aí do Puri de Cima, o povo do Puri de Baixo, dos Ramais, das fazendas, das aldeias, né? Todos os nossos comerciais também, né? O pessoal que estão nos ajudando aqui na rádio, em nome aqui de todos, né? 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carinho, a audiência, sempre um prazer imenso a gente atender a cada um de vocês, tá? E a gente vai, né, agora na oração, né, a oração da tarde, a oração que toca o coração, né, pastor Israel, né, que faz, presta um excelente serviço aqui no nosso município, né, pregando a palavra de Deus. Então, pastor Israel, da Igreja Universal, que fica ao lado ali do aeroporto, ao lado ali, embaixo do Paulo, né? Ele fica embaixo do Paulo da Gasolina, vice-prefeito. Então tá aí, né? Vamos ouvir a oração da tarde.
1: Muito boa tarde, minha amiga, meu amigo. Que Deus abençoe poderosamente a sua vida nesta terça-feira. Nós estamos passando aqui para levar uma palavra de fé até você. Uma palavra que venha te encorajar a fazer o que é certo. Fazer aquilo

0: aquilo que agrada a Deus, independente da sua religião, do seu credo religioso. Existe um Deus, creia você ou não, e podemos agradar e desagradar esse Deus. Uma vez que fazemos a vontade dele, obedecendo a palavra dele, passamos a agradá-lo e servi-lo. E eis que aquele que agrada a Deus e o serve está debaixo da sua proteção. Porém, aquele que o desagrada e desonra, este está fora da sua proteção. E você? O que você quer fazer da sua vida? Está protegido por Deus? Então faça aquilo que agrada a ele. Em Provérbios capítulo 11, no versículo 3, está escrito assim: a integridade dos retos lhe guiará o caminho, mas aos pecadores a perversidade deles os destruirá. Às vezes você está aí passando por lutas, dificuldades, mas você se mantém na fé, você se mantém confiante na palavra de Deus. Creia que essa integridade, esse temor a Deus vai te fazer chegar aonde você quer chegar, alcançar o objetivo que você deseja alcançar para a honra e glória de Deus, claro, não desejando mal de ninguém. Porém, aqueles que carregam no seu coração maldade, malícia, maus pensamentos, essa perversidade, esse mal que eles carregam dentro de si, infelizmente vai uma hora ou outra destruir a eles. Era isso que acontecia com os inimigos de Davi no passado. Davi foi um homem que, mesmo com falhas e erros, se arrependeu dos seus pecados, pediu perdão para Deus e se reconcertou com o Altíssimo, assim tendo perpetuamente a bênção de Deus sobre a vida dele. Porém, aqueles que eram perversos, maldosos, que intentavam mal contra ele e não se arrependiam, esses ficaram pelo meio do caminho. Nós podemos também lembrar do povo de Deus lá de Israel, que atravessou o Mar Vermelho. Porém, os egípcios que desejavam mal do povo de Deus acabaram ficando por debaixo das águas. O mal, minha amiga, meu amigo, nem que ele junte as mãos, ele vai permanecer de pé, ele vai cair. Mesmo que o mal use todas as forças dele, o fim dele já está decretado. Então, por que servir o mal? Por que colocar dentro de você maus pensamentos, maus sentimentos? Quantas pessoas se veem doentes porque carregam dentro de si uma malícia, carregam dentro de si um maus olhos, carregam um desrespeito para com a palavra de Deus? Minha amiga, meu amigo, lance isso fora. Lance toda dúvida, todo pecado, todo medo, tudo aquilo que te faz mal longe de você. Coloque nas mãos de Deus e peça para Ele: meu Deus, eu dou a minha vida e eu quero que o Senhor dê a vida que o Senhor tem para me dar. Ele vai te dar, minha amiga, meu amigo, uma verdadeira vida abençoada. Às vezes você fala: ah, mas eu sou difícil, eu já tentei mudar. Olha, enquanto você faz com a força do seu braço, nada vai dar certo. Mas enquanto você confia em Deus, Ele vai te abençoar. Então confie no Altíssimo, porque Ele pode mudar tudo na sua vida. Se você puder, nesse momento, já pegue um copo com água nas suas mãos, pois nós iremos consagrar e orar por você. Vou dar alguns instantes para que você possa preparar o seu copo com água. Mas fiquemos com essa meditação poderosa. Amanhã, às 7 horas da noite, aqui na Igreja Universal de Pauini, aqui na Rua da Olaria, número 708, no prédio do Paulo, nós estaremos aqui na Igreja Universal com um forte estudo sobre a armadura de Deus. É o que nos faz permanecer de pé em meio a guerras, dificuldades, problemas, lutas, aflições. É a palavra do Altíssimo. Essa armadura nos protege de tudo e de todos. Então, se você deseja essa armadura para sua vida, para sua família, esteja aqui amanhã conosco para meditar na palavra. Já pegou nas suas mãos o copo com água? Erga os céus aí agora. Nosso Deus e nosso Pai, seja esta água consagrada pelo teu poder. E quando esta pessoa beber, meu Pai, esteja ela bebendo da cura, do milagre, da transformação. Talvez, meu Pai, não é ela que precisa de ajuda, mas é um familiar que está doente, que está longe, que está talvez até afastado da família. Mas que agora o teu poder encontre esse familiar, cure ele, liberte, traga de volta para casa, faça a transformação acontecer. E em nome do Senhor Jesus, quando essa pessoa beber desta água, que seja a luz do Senhor entrando dentro dela e que todas as trevas batam em retirada para nunca mais voltar. Seja esta água consagrada em nome do Pai, do Filho e do Espírito Santo. E se você crê, diga amém e beba com fé dessa água e receba o teu milagre, receba a tua cura, receba o poder de Deus na sua vida. Em nome do Pai, do Filho e do Espírito Santo. Que assim seja, minha amiga, meu amigo. Deus abençoe a sua vida. Deus abençoe a todos que ouvem esta programação. Meu amigo Gilvan, muito obrigado pela oportunidade e, como sempre, um privilégio de estar aqui com todos vocês. Deus abençoe e um forte abraço.
1: Muito obrigado, pastor, né? Que Deus lhe abençoe também, né? Toda a sua igreja, todos nós, né? Que Deus possa abençoar grandemente as nossas vidas. Obrigado aí, pessoal. Que Deus abençoe mais uma vez aí. Gratidão, né? Amanhã, se Deus quiser, estarei de volta. Tá? Beijão no coração e até amanhã, se Deus quiser.

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1: Eu, compadre, o único jeito é você não indo pra rua.
2: Aí fica ruim.
1: Liga, não vai dar problema. Chocolate!
3: Chão de avião.
4: Além do pós.

0: Ali também, senhoras e senhores.
1: Xande Avião, obrigado.

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0: isso é hit, isso é DVD, intuição.
1: Oh, meu Deus, eu amo tanto vocês. Obrigada, minhas amigas, por tudo.
2: Cadê o grito dos apaixonados do moído do original? 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
1: O nosso, né?
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1: Vamos cantar então pra melhorar?
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0: Que é isso? Muito obrigado, compadre.
1: Quem gostou da gritão aí?
2: Fenômeno de potência, music, camarada, shows.
3: Igu, Igu. 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
4: 19 horas e 27 minutos.
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0: Arimedes.
1: Esqueça tudo, pagode de qualidade.
0: Que coisa linda, hein?
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